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9: 8 horas e 19 minutos.

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2: 8 horas e 31 minutos.

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7: 8 horas e 45 minutos.

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9: 9 horas e 2 minutos.

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7: 9 horas e 15 minutos.

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9: 9 horas e 29 minutos.

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6: 9:47.
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6: 10 horas e 4 minutos.

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6: 10 horas e 24 minutos.

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7: 10 horas e 39 minutos.

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1: 10 horas e 55 minutos.

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8: 11 horas e 15 minutos.

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7: 11 horas e 30 minutos.

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2: 11 horas e 46 minutos.

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8: 11 horas e 59 minutos.

0: Ouça enquanto é tempo, divida momentos com ele enquanto é tempo. Eu não tenho tempo de ir toda semana na casa do meu pai, mas quando o faço, sento no sofá, ouço as conversas, dialogo, ensino, aprendo, atualizo com as coisas do nosso tempo, ouço as coisas do tempo dele, e é isso que faz a gente se manter vivo, seja biologicamente, ou manter viva essa relação dos nossos pais. Para quem não tem mais o pai biologicamente aqui na Terra vivo, a gente vai viver com esses momentos maravilhosos. Aqueles que tiveram um pai de maneira dura, de maneira que não foi muito salutar, o perdão é o grande abraço a esse pai. Perdoe, porque o perdão, sobretudo, ele traz leveza para você. Primeiro para você e para quem a gente perdoa, certamente. Então, hoje eu dedico o programa e deixo a minha fala para uma relação de proximidade, de leveza, de perdão para os nossos pais. A propósito, eu tenho meu pai, sou pai e já sou avô. Mas vamos trazer Vilminha Melo cantando para os nossos pais, meu velho pai, que inclusive ela dedica ao meu pai, ao pai de José Muniz, ao pai de José Muniz, ao pai de Vera Lúcia, de Cida, de Mauricéia e do Jorge Neném, seu Adélio. Canta, Vilminha Melo.
1: Diretamente de Lagoa da Prata, Minas Gerais.

0: Tá aí, viu, Minha Mela, às 12h15, cantando Meu Velho Pai, dedicou o nosso pai, seu Adélio. Vamos seguindo com o Resgatando a Cidadania. Tá chegando ele.
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0: Fala, bom filho. Magno Dias, meu querido, o que é que você traz para hoje? Olá!
2: Meu querido amigo Domingos Sávio, ouvintes do programa Resgatando a Cidadania, hoje nós vamos falar novamente, Sávio, de um assunto de interesse público. Na nossa página @psicanalistam.dias, recebi um pedido de um ouvinte nosso que pediu que nós abordássemos o conceito de adaptação aos ambientes. E aí é com esta tarefa que nós vamos refletir sobre este conceito tão importante. A capacidade de adaptar-se ao ambiente em que vivemos é um dos aspectos fundamentais para o desenvolvimento emocional sábio e para a convivência saudável. Sob a perspectiva da psicanálise, essa adaptação ela não significa renunciar à própria identidade ou submeter-se passivamente às circunstâncias, mas encontrar formas equilibradas de lidar com as exigências da realidade sem perder o contato com os próprios desejos, valores e singularidade. Para Freud, nós sabemos, ao longo desse tempo temos falado com frequência, a vida psíquica é marcada pelo constante diálogo entre os impulsos internos e as demandas do mundo externo. O ego ele desempenha um papel central nesse processo, porque ele media os desejos do id, as exigências do superego e as limitações impostas pela realidade. Uma adaptação saudável ela ocorre quando o indivíduo consegue equilibrar essas forças, desenvolvendo estratégias que lhe permitam enfrentar desafios, estabelecer vínculos e preservar o seu bem-estar emocional. A dificuldade de adaptação ela pode gerar sofrimento psíquico, ansiedade, conflitos interpessoais e sentimentos de inadequação. Em contrapartida, a flexibilidade diante das mudanças favorece o amadurecimento emocional. Isso amplia a capacidade de resolver conflitos e fortalece a resiliência. Adaptar-se, portanto, não é abandonar quem se é, já disse isso no início, mas é reconhecer que a vida exige constantes reorganizações, internas principalmente, diante das transformações do contexto social, familiar e profissional. A psicanálise ela também destaca que nossas formas de adaptação são influenciadas pelas experiências vividas desde a infância. As relações estabelecidas com as figuras de cuidado moldam padrões de comportamento, maneiras de enfrentar frustrações e formas de se relacionar com a outra pessoa. Ao tomar consciência desses padrões, o indivíduo ele amplia a sua liberdade para constituir respostas mais saudáveis às situações presentes. Assim, meu amigo, adaptar-se ao ambiente é um processo dinâmico de crescimento e autoconhecimento. Quando essa adaptação ela ocorre de maneira consciente, respeitando tanto as necessidades internas quanto as exigências da realidade, ela contribui para uma vida mais equilibrada. As relações se tornam mais saudáveis e maior capacidade de enfrentar os desafios inevitáveis da existência nós desenvolveremos. Portanto, se você está em um novo emprego, se você mudou para uma nova cidade, se você está em um novo contexto familiar, se você está frequentando uma nova denominação religiosa, não importa. Se você está, neste momento, vivendo a experiência de um novo momento de ambiente, de circunstâncias, de pessoas, eu proponho a você que desenvolva um pouco mais essa capacidade de adaptação. Muitas vezes nós erroneamente pensamos, como eu disse no início, que adaptar-se é negar a si mesmo, é abrir mão de seus valores, de suas crenças, e não é nada disso. Muitas vezes nós pensamos que eu preciso ceder, flexibilizar tais circunstâncias comportamentais, e isso eu estou fraquejando. Ao contrário, nós somos mais fortes quando aprendemos a flexibilizar coisas que nós entendemos que vai nos trazer benefícios e vai tornar o nosso convívio mais agradável. Lembrando que até essa flexibilização comportamental, ela precisa ser limitada. Ela precisa não ir de encontro àquilo que nós mais valorizamos. Ou seja, se eu tenho que abrir mão de coisas que eu entendo como fundamentais do meu caráter e da minha forma de conceber o mundo, aí eu posso refletir o valor e o preço que eu devo pagar nessa adaptação. Mas toda adaptação, ela trará benefícios, e como disse um dos grandes pesquisadores do evolucionismo natural, aquele que consegue maior sucesso, que consegue a continuidade da vida, não é aquele mais inteligente, é aquele que consegue melhor adaptar-se ao mundo em constante movimento. Foi Charles Darwin que nos ensinou isso. Grande abraço, Sávio. Viva a mudança e viva mais ainda aqueles que aprendem a ajustar-se e adaptar-se, entendendo que não é fraqueza, mas inteligência suprema advindo de um poder muito mais conhecedor que o nosso. Segue daí, Sávio, que eu sigo daqui. Sábado que vem traremos um outro tema para a nossa reflexão. Ah, só lembrando a vocês que quem deseja conhecer um pouco do meu trabalho, me procura lá no @psicanalistam.dias, e todas as segundas, Sávio, eu estou trazendo textos que vão trazer uma leitura sobre temas diversos numa folha só, para que as pessoas possam ler, e as pessoas com deficiência visual eu adaptarei em um documento em que possa ser lido através dos recursos de leitura para pessoas cegas e pessoas com baixa visão. Forte abraço, segue daí, meu amigo.
0: Tô seguindo por aqui, Magno, mas tô passando para ela, que tá direto de Crateús. Qual o quadro dela, Anderson, Ricardo?
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0: E a lei brasileira da inclusão continua sendo focalizada por ela. Mara Lilia, qual o artigo, qual o capítulo, qual o trecho que você vai trazer? Olá, Mara, boa tarde.
3: Boa tarde, Domingos. Boa tarde para os nossos ouvintes. E na coluna de hoje, vamos conhecer um pouco mais sobre os artigos 8º e 9º da Lei Brasileira de Inclusão. Lei 13.146/2015, Estatuto da Pessoa com Deficiência. Dispositivos que asseguram proteção, dignidade e atendimento prioritário às pessoas com deficiência. Eu quero aqui, Domingos, abrir um parêntese para trazer que nesta semana, em que o Brasil celebra os 20 anos da Lei Maria da Penha, não poderíamos deixar de fazer essa reflexão, destacando também os direitos das mulheres com deficiência. O artigo 8º da Lei Brasileira de Inclusão estabelece que é dever do Estado, da sociedade e da família assegurar à pessoa com deficiência o pleno exercício de seus direitos e protegê-la contra toda forma de negligência, discriminação, exploração, violência, crueldade, opressão e tratamento desumano ou degradante. Quando voltamos o nosso olhar para as mulheres com deficiência, percebemos a importância desse dispositivo. Além dos desafios enfrentados por muitas mulheres em situações de violência, elas ainda podem encontrar barreiras como de acessibilidade, comunicação e atendimento, tornando indispensável uma proteção efetiva e o respeito aos seus direitos. O artigo 9º da LBI complementa essa proteção ao garantir atendimento prioritário à pessoa com deficiência. Isso significa que, ao buscar os serviços de saúde, assistência social, segurança pública ou justiça, a mulher com deficiência deve receber atendimento acessível, humanizado e compatível com as suas necessidades. A Lei Maria da Penha e a Lei Brasileira de Inclusão se complementam enquanto uma estabelece mecanismo para prevenir e combater a violência contra a mulher com deficiência, a outra reforça que a proteção deve alcançar também as mulheres com deficiência, assegurando acessibilidade, autonomia, igualdade de oportunidades e respeito à dignidade humana. Ao celebrarmos os 20 anos da Lei Maria da Penha, reafirmamos que nenhuma mulher pode ser invisibilizada. A construção de uma sociedade mais justa passa pelo compromisso de proteger todas as mulheres, garantindo que seus direitos sejam conhecidos, respeitados e efetivamente cumpridos. Eu vou ficando por aqui, voltando no próximo sábado. É com você.
0: Tá comigo, Mara. Um abraço para você. Vamos seguindo, tá chegando ele com o quadro Seus Direitos.
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0: Doutor Nira Uns, olá, excelência. Boa tarde. O que é que
5: olá,
0: tem hoje?
5: Olá, gigantesco comunicador, Domingo Sávio e entusiásticos ouvintes do programa Resgatando a Cidadania. Vamos trabalhar?
0: Preparadíssimo. Fale pra gente.
5: Hoje falaremos sobre visita domiciliar obrigatória para pedir ou manter o BPC. Ficou estabelecido no acordo entre o Ministério do Desenvolvimento Social, INSS e Defensoria Pública da União, celebrado no contexto de ação civil pública, a suspensão temporária da obrigatoriedade da entrevista domiciliar. Para tanto, foi editada uma portaria, a qual estabelece que a entrevista domiciliar passará a ser obrigatória para a inclusão ou atualização cadastral de requerentes ou beneficiários do BPC a partir de 1º de julho de 2027, ressalvadas as exceções regulamentadas pelo órgão federal gestor do CadÚnico. Conforme previsto na portaria, a entrevista domiciliar para o CadÚnico só será obrigatória a partir de 1º de julho de 2027. Assim, até essa data, a falta de visita domiciliar não poderá impedir a inscrição ou atualização no CadÚnico, nem bloquear a concessão ou manutenção do BPC. O atendimento presencial poderá ocorrer nos postos responsáveis pelo cadastro. Deve ser observado que o CadÚnico não deixou de ser obrigatório. Assim sendo, seus dados devem ser mantidos atualizados para garantia dos seus direitos. Os municípios terão mais tempo para se adaptarem, mas qualquer nova exigência deve considerar a realidade de pessoas com deficiência, idosos e os cidadãos que enfrentam dificuldades para acessar os serviços públicos.
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0: Atento como o senhor, doutor Nilson. Se eu volto no próximo sábado, vou tomar uma aguinha e tá chegando aí o velho Dadá com o seu quadro. Qual o quadro dele, Anderson?
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8: Excelência, hoje eu quero saber a resposta de sábado, que eu fiquei tão curioso, mas eu sei a resposta, mas eu vou deixar o meu parceiro aqui, o vovô Adélio, falar. Vovô Adélio, traz a resposta e já deixa a perguntinha pro próximo sábado. Boa tarde.
9: Boa tarde, o velho Dadá e todos ouvintes da Rádio Folha. Eu vou dar a resposta de sábado para tarde. A resposta é o calendário.
8: Eu sabia!
9: Quando eu compro um, você compra o seu. Eu uso o meu e você guarda o seu. Uhum. Quando o meu se acabar, o seu se acaba a validade. Se você usar. Agora, sim, eu vou dar a resposta. Vou dizer para você do próximo sábado.
8: Certo.
9: O que é que você tem, mas quando precisa, tem que comprar. Boa tarde pro velho Dadá, todos os ouvintes da Rádio Folha, e um abraço para todos os pais.
8: Um abraço, vovó Adélia. Esse negócio eu vou dar lá alguma dica pra esse povo ganhar esse prêmio logo. E tem uma parte da resposta que tá no corpo humano. Vamos embora pro o apoio cultural, que domingo vai entrevistar hoje sobre mulher, sobre livro, sobre professora, sobre gente boa. Daqui a pouquinho, 2 minutinhos, ele volta aqui com a entrevista do dia, a tribuna do ouvinte. Tá contigo, Anderson?
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1: 12:30, Simprotindep, Sindicato de Radiologia de Pernambuco, quer conversar com você. Ligue 3031-1229, Sindicato de Radiologia de Pernambuco, já na campanha para o dissídio 2026-2027, já tem reunião marcada, segundo as informações. Por favor, meu amigo Paulino, presidente, Socorro, Vicente, todo mundo aí, passa para a gente as reuniões para a gente já convocar os nossos associados. Simprotindep, Sindicato de Radiologia de Pernambuco. Vamos seguindo com Resgatando a Cidadania. Deixa eu abraçar Silvio Leal, está ouvindo a gente, meu amigo professor Leandro Ferreira, lá em Paulista, ouvindo a gente, mandando WhatsApp. Vamos abraçando já o pessoal. Vamos seguindo com Resgatando a Cidadania. Está chegando aquele quadro maravilhoso. Tribuna do Ouvinte.
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1: 20 anos da lei, da nossa Lei Maria da Penha. Quando ela era aprovada, esse programa já estava no ar e já falava sobre esse tema. Tem comentário meu lá nos 2015, conversando sobre este movimento, essa história da violência contra a mulher. Mas, no dia 7 próximo passado, completamos 20 anos da Lei Brasileira Maria da Penha. Eu tive o privilégio de conhecer a Maria da Penha aqui na cidade de Igaraçu, quando era coordenador da pessoa com deficiência. Mas hoje vamos falar sobre um livro maravilhoso que eu já li, tive o privilégio de ler, e a gente falar sobre este livro é muito, muito, muito bom para mim, porque eu li o livro. Então, A Voz que Rasga o Véu. A Rosa já tem o livro Somos Todos Rosas, que eu também tive o privilégio de ler e também gostei, mas agora ela traz um tema bem forte. Então, é professora, psicopedagoga, radialista, funcionária pública e escritora, Rosa Gonçalves. Ô Rosa, muito obrigado por nos atender. Boa tarde para você. Eu sei que você já corre de um programa de rádio que você apresenta para agora ser entrevistada, ou seja, virou o disco, né? Mas você é uma mulher que está sempre servindo. Boa tarde para você, tudo bem?
3: Boa tarde, Domiro Sávio. Boa tarde a todas as companheiras e companheiros desse maravilhoso programa. Está me ouvindo bem?
1: Estou te ouvindo bem.
3: Muito bem. Então, estou aqui, né, para compartilhar aí essa linda experiência na minha vida, que é a escrita, né? Além de ser um processo terapêutico, é também uma forma, né, um convite para as mulheres acompanhar essas leituras, essas narrativas, que ajuda cada vez mais as mulheres a reconhecer, né, que ela carrega dentro de si uma voz capaz de rasgar o véu das opressões, do medo, de tudo aquilo que lhe impede de ser feliz.
1: Então pegue seu banquinho, sente aí que a gente vai ter muita conversa e vamos rasgar muito o véu e abrir o verbo aqui no programa Resgatando a Cidadania, porque eu já vou abrir também para trazer também a nossa jornalista, radialista, apresentadora do programa Vida de Mulher na Rádio Independência, lá em Independência, no Ceará, a nossa Mara Lília, que é companheira de muitos projetos meus, inclusive aqui, colunista do programa Resgatando a Cidadania. Mara, boa tarde para você, tudo bem? Seja bem-vinda ao Resgatando a Cidadania mais uma vez.
4: Boa tarde, Domingos. Boa tarde, Rosa. Boa tarde a todos que estão aqui nos acompanhando. Estamos aqui, né, nesse momento importante de falar não só sobre o livro da Rosa, mas também sobre as mulheres no modo geral, né?
1: Senta aí no banquinho que eu vou trazer uma outra empreendedora que também está lá no livro, assim como a Mara. a Luana Melo. Luana, você está bem, Luana? Boa tarde, muito obrigado por nos atender.
5: Oi, boa tarde. Não é a Luana, é a Selma Melo.
1: Certo, então a Luana não entrou. Vamos trazer a nossa Selma Melo, que também tem uma participação no livro. Ô, Selma, boa tarde para você. Muito obrigado por nos atender. Seja bem-vinda ao Resgatando a Cidadania.
5: Boa tarde. Desde já a gente agradece nessa participação, né? A gente que vem do interior, que vem da agricultura familiar e fazer parte, né, de um livro tão maravilhoso desse, né, da nossa companheira Rosa Gonçalves. Eu fico muito feliz e muito lisonjeada, né, com essa participação, né? Que ela vem nos inspirando todos os dias. E desde já eu agradeço vocês, né, que tem esse programa. E eu fico muito feliz e obrigada, viu, por a gente estar aqui participando.
1: Certo, Selma. Deixa eu ver se a Verônica Saboia, que é também pedagoga da educação infantil, que também tem esse trabalho e está lá no livro. Ô, Verônica, você está comigo? Boa tarde.
6: Boa tarde, Domingo Sábio, Rosa e demais companheiras e aos ouvintes da Rádio Folha. É um prazer participar pela primeira vez do programa. Desde já estou agradecendo o convite e vamos conversar um pouco.
1: Em um mundo que o silêncio feminino foi, por século, confundido com virtude, a voz que rasga o véu ergue-se como um manifesto de libertação em transformar as experiências das meninas e mulheres do sertão em conexão universal, sobre poder, identidade, coragem, entre memórias, análises históricos e relatos reais. O livro mostra que a palavra é mais que um som, é território, cura e resistência. A autora nos conduz por um caminho que atravessa o medo e desemboca na autonomia. Lembrando que romper o silêncio é o primeiro passo para conquistar o espaço que sempre nos pertenceu. De forma sensível e firme, Rosa une teoria e vida, fala e escuta, para revelar que cada voz feminina liberta não apenas uma mulher, mas toda uma geração. Mas agora essa voz tem um timbre específico, o timbre das mulheres que há séculos foram ensinadas a sussurrar, mas aprenderam que o mundo só muda quando o sussurro vira maré. E quando essa maré sobe, não há dogma ou tradição que a contenha. Rosa, a voz que rasga o verbo não é simplesmente falar sobre a palavra, sobre a mulher. É algo muito mais. E como você chegou a esse título, Rosa? A voz que rasga o verbo. Boa tarde mais uma vez.
6: Está me ouvindo?
1: Estou te ouvindo. Fica tranquila, quando estiver ouvindo, eu te digo.
6: Pronto. É assim, esse tema... Primeiro, eu escrevi o meu livro, e é Somos Todas Rosas, né? Que é um livro que traz mais a minha autobiografia, a minha história, e muitos desafios que eu enfrentei, muitas superações, né? Tentei superar vários desafios que eu enfrentei na minha vida cotidiana. E aí, depois, quando você escreve a primeira vez, você fica, assim, fascinada para você dar continuidade a esse processo de escrita. E como eu falei na introdução, na minha saudação, além dela ser um processo terapêutico, é também... um processo de você cada vez mais querer, né, registrar aquilo que você precisa, aquele desejo, aquela luta, aquela inspiração que você sempre tem. E eu me inspirei já muito nas mulheres, né, principalmente mulheres que desconstruíram vários preconceitos, vários estereótipos, né, várias situações que impedem delas romper um ciclo de violência, que impede delas se tornarem mais empoderadas. Né? Então, olhando a esse universo feminino, eu escolhi esse tema, né? A voz que rasga o véu. E aí eu trouxe também, lembrando, viu, Domingo sabe, que o véu, né, religiosamente falando, é aquele tecidozinho transparente, mas que encobre tudo que há de belo numa mulher. Então, quando ela vai para o matrimônio, é colocado nela um véu. E aí depende muito assim, às vezes o pai cria essa filha para os trabalhos domésticos, cria apenas na sua, como se diz, debaixo dos seus conselhos, debaixo da sua forma de ser, muitas vezes patriarcal, machista, impedindo muitas vezes dela se expressar, opinar dentro de casa. Então, quando é essa mulher calada, submissa, essa criança, essa menina que não tem direito de opinar dentro de casa, e ela não tem voz ativa, e aí quando ela cresce, o pai escolhe muitas vezes o seu companheiro, o seu esposo, e aí coloca esse véu e entrega ao homem para que ele dê continuidade a essa forma de viver, né? E aí quando ela rasga esse véu, quando ela retira esse véu, ela quer dizer, olha, eu também tenho direito de escolha, eu tenho direito de falar, eu tenho direito de opinar, eu tenho direito também de participar do processo em comunidade, da vida em comunidade. Eu também sou gente, eu também tenho que me reconhecer. Então, esse rasgar o véu é isso. Então, foi a partir disso. E aí, eu escutei muitos depoimentos de mulheres, muitas falas, através do programa Vida de Mulher, através das conversas nas calçadas, nas esquinas, dos desabafos, como eu participo muito com as mulheres de rodas de terapia integrativa, eu escuto demais as mulheres. E muitas mulheres disseram, coloca minha voz, né? Muitos depoimentos de mulheres, como por exemplo, da nossa companheira Selma, que já se expressou no rádio, no programa Vida de Mulher, dizendo que

0: o livro e ouvindo a Verônica Saboia, ela diz que ela acreditava que a participação da mulher, a participação feminina, era fundamental para mudar as estruturas injustas da sociedade. Mas foi muito difícil. E ainda é, né, Verônica? Só falando um pouquinho sobre essa mudança que a gente tanto sonha, que a gente tanto trabalha e parece que ela é emperrada. Você não está frustrada por isso, mas você viu que realmente é difícil ainda e ainda depende muito de programas como esse, de livros como esse, de falas como essa para a gente mudar, né, Verônica Saboia?
1: Domingos, é muito importante esse espaço, né, que a gente tem na rádio. Hoje mesmo eu ouvi, acompanhei o programa Vida de Mulher, né, e vi as meninas que fazem parte da Casa da Mulher de Independência
0: Eu estava
1: se
0: ouvindo.
1: pronunciando. Oi?
0: Eu também estava
1: Está
0: ouvindo.
1: ouvindo? Sim. Então, é muito importante, né, a gente ter espaços para valorizar a luta que é cotidiana, né, é na associação, é no partido político, né, é na luta social, no movimento, nas igrejas, nos centros de acolhimento. No seu trabalho, eu falo um pouco sobre a minha experiência, né? Eu comecei lá no, na PJMP, né? A Pastoral da Juventude Meio Popular, nos anos 80, junto com a companheira Rosa e outros. E daí para cá, vim sempre nessa luta, né? Nessa busca pela transformação da sociedade. Os movimentos populares, como a Associação de Moradores de Bairros, do Sindicato, os movimentos da igreja, né, de jovens, depois na construção do Partido dos Trabalhadores, Independência, e que são partidos, o partido de esquerda, né, que tem toda uma luta porque a gente sabe que não adianta você ficar só no movimento popular, no movimento social, você tem que ir para a institucionalidade dos partidos, porque quem decide é o Congresso, é o Senado. Então, quando a Thelma fala dessa restrição que fizeram a ela, né, por ela ter dito, agora eu sou mulher, eu participo da comunidade, eu também vou participar da política partidária, né? E aí, quando a gente é retraído, quando a gente é toldado, muitas vezes desiste, né? Mas o que eu tenho a dizer é que a política é muito importante, e quem faz a política hoje em dia, a maioria, não todos, mas eles querem a gente longe, né? Quem tem consciência, quem tem compromisso com a transformação da sociedade, muitas vezes é barrado nesse campo da política partidária.
0: É
1: E nós
0: verdade.
1: temos que continuar firme, temos que estar dentro, participando, votando, vendo quais são as pessoas que têm realmente compromisso com essa transformação da sociedade. E é por aí,
0: É, a Rosa acertou demais que ela trouxe depoimentos, inclusive a Selma que está aqui com a gente, a Selma falando lá no livro, eu lendo, ela falando que ao entrar na política ela pensava que seria ouvida, mas pelo que a Selma sentiu, para ser ouvida dá trabalho, né, Selma, ainda, né?
2: Gente, com certeza. Deixa eu aqui falar um pouco, Mara, Verônica, minha companheira Rosa, Domingo. É muito gratificante eu estar aqui junto com vocês nesse momento, porque faz com que a nossa voz seja ouvida. E eu pude sim ler o livro da Rosa, né? Somos Todos Rosa, um livro muito assim, ela falou bem aí da biografia dela, Rosa. E quando ela vem com o segundo livro, A Voz que Rasga o Véu, é um momento de nós ser ouvida, né? Assim como Rosa frisou, eu sofri vários preconceitos, não só dentro da minha comunidade, né, mas também sofri da minha raça, da minha cor, sabe, meu jeito de ser. Então, assim, foi preconceitos que feriu minha alma, mas não me calou. Por quê? Porque eu tive força e tenho essa força e essa vontade de seguir e ir adiante, mas não só com ela, mas todas as mulheres.

0: mulheres, né, para me fazer com que elas também tenham essa força, essa vontade de crescer, de buscar o seu melhor. E o livro A Voz que Rasga o Véu, ele vem para nos dar essa força, essa vontade de superar, né, de ser resistência. Eu tenho algo na minha vida que eu sou resistência. Eu consigo dizer para todos que eu sou uma fênix, eu renasço das cinzas. E assim, o que me deixa mais triste, Verônica e Rosa sabe, Mara, que me deixa mais triste é quando vem-se de mulher. Mulher que é igual nós. Isso me deixa sem, assim, sem atitude de tomar, porque você bater de frente com um homem, eu bato, mas com a mulher me deixa frustrada. Por quê? Porque elas mesmas querem nos calar, sabe? E isso não pode acontecer. Nós temos que, junto com esse livro, rasgar mesmo o véu, de romper todas as barreiras. Por que que eu digo isso? Porque eu estou aqui, ainda não terminei o livro da minha companheira, porque, como ela sabe, a minha vida é bem corrida, mas eu estou num trecho, Rosa, que me definiu. E eu quero ler para vocês, companheiras. Eu acredito que vocês já leram. Mas tem um trecho que me pegou de cheio, sabe? Mulheres, falem, opinem, discutem, ocupem espaço, sejam ouvidas de verdade. Ensinar que a voz da mulher tem valor e tem força e tem história. Gente, nós somos resistência. Mulher, olha, e eu digo para todos, o meu topo, eu ainda não cheguei, eu vou chegar. A política daqui 2 anos e pouco, provavelmente eu vou estar lá novamente. Mas eu não quero ser calada, eu quero ser ouvida.
1: Maravilha, Selma. Agora a Mara Lilia, ela que está dentro de um âmbito da comunicação, do social, das questões do segmento da pessoa com deficiência, ela está dentro da saúde, porque ela também é formada na área da saúde, tantas competências. Mas a Mara, quando eu li o livro, a Rosa me passou o livro, que eu li o livro, a primeira coisa que me chamou a atenção, entre tantas, e me fez refletir, foi justamente quando a Mara traz que o capacitismo, talvez até o capacitismo, ele consiga ser tão forte perante as pessoas com deficiência, sobre as pessoas com deficiência, que ela, na fala lendo o texto aonde ela traz o depoimento dela, o capacitismo, ele acaba sendo tão forte que ela estava tendo dificuldade para lembrar um momento de machismo, um momento de... Então, Omara, o capacitismo é o satanás do preconceito mesmo para a sociedade, quando se relaciona a pessoa com deficiência. A palavra satanás é colocada por mim, Mara. Boa tarde mais uma vez, obrigado.
2: É, Domingo, o capacitismo, ele é o satanás mesmo, é o demônio. Primeiramente, eu quero aqui agradecer em público. Eu já fiz isso, né, pessoalmente, já fiz isso por mensagem, mas aqui no Perante o Resgate da Cidadania, eu quero agradecer a Rosa por mais uma vez participar do livro dela, né, do segundo livro dela. Todas as Rosas, eu participei, tive depoimento, ela falou esse para me convidar para fazer a apresentação do livro e também a questão de dela trazer o depoimento de uma mulher com deficiência, porque quando se trata a questão do capacitismo, ele também envolve um recorte de gênero das mulheres. Então, assim, quem outro livro igual por aí, talvez tenha, mas seja raro que uma mulher com deficiência seja ouvida e tenha o seu depoimento em um livro, falar de um assunto tão importante que é a voz que rasga o véu. E eu falei para a Rosa, numa mensagem, que o véu que é colocado na mulher com deficiência, não é esse véuzinho transparentezinho, não, assim, que é assim tão. É o véu, eu disse, é aquele tecido de rede, que é bem grosso. Aquele tecido bem grosso de rede, sabe? Que deixa a mulher totalmente invisibilizada como mulher. Então, quando a Rosa me convidou, ela me pediu um depoimento, né? Tem um tempo que ela está escrevendo o livro, e me pediu o depoimento e eu lá enrolando. E ela, Mara, o que foi que que algo que te marcou com relação ao machismo, você foi candidata, e aí o que foi? Eu fiquei pensando, aí a Rosmara, cadê o depoimento, o livro, eu estou escrevendo, aí eu fui pensar e caí na realidade, que eu ainda não tinha pensado, e olha que eu pesquiso isso há um tempo, está com mais de 4 anos que eu estou no Vida de Mulher, já tem quase 2 anos aqui na coluna Mulheres em Destaque, e ainda não tinha me caído a ficha, porque eu tinha pensado, o que foi que eu sofri mesmo de machismo? Eu fui dizer para a Rosa, Rosa, não é que eu não tenha consciência, porque muitas vezes a mulher ela não consegue ver por falta de consciência mesmo do que é o machismo, do que é a misoginia. Então, não é por conta da falta de consciência, mas é a questão que o capacitismo ele encobre todos esses comportamentos, né? Então, eu fiquei pensando, não é que eu não sofri o machismo, não é que em algum momento eu tenha sofrido alguma misoginia, não, mas é porque o capacitismo ele tira a mulher, a deficiência de existir como mulher. Então, sempre eu trabalho aqui com notícia e tal, a gente sempre traz a pauta da mulher nos nossos informativos aqui da rádio. Então, o que que acontece? Eu vejo as próprias mulheres mesmo falando, as mulheres as mulheres quilombola, as mulheres negras, as mulheres LGBT. Aí, quando termina a matéria ou a entrevista, eu complemento. Faltou as mulheres com deficiência. Eu fiz isso mesmo ontem no jornal aqui. Cadê as mulheres com deficiência que não foi citada? Por quê? Por conta da invisibilidade que é profunda do Minas.
1: Pois é, então a gente vai para um apoio cultural, mas eu queria devolver para a Rosa. Rosa, talvez você esteja assustada com o formato, mas é porque o radialista aqui não tem um juízo muito bom não, sabe? Mas você vai se acostumando com ele, a Mara já conhece. Mas assim, eu queria ouvir as meninas primeiro sobre os trechos aonde elas falaram no livro e depois a gente vai ouvi-las, claro, no decorrer do programa. Mas eu queria... A Saboia, ela falou sobre a questão do tempo, que as coisas já não vêm de hoje. Se pensa que está se discutindo machismo, esse movimento feminista de hoje, as coisas é de muito tempo, porque eu e você não somos dois menininhos mais, e a gente já falava lá atrás, mas a Verônica falou sobre a questão política, o silêncio na política, e a Mara fala da dificuldade de que o machismo está tão presente no nosso dia a dia, mas o capacitismo ele consegue bater tão forte na Mara, em mim, em todas as mulheres, falando aqui das mulheres. Veja como esse livro ele vem despertar vários aspectos, Rosa. E você, quando ouviu esses depoimentos delas, você teve essa impressão?
3: Responde agora ou vai para os apoios?
1: Não, pode responder agora, eu tenho um tempinho antes da gente ir para o apoio.
3: O importante desse livro é porque não foi uma criação assim, só minha, né? Esse livro ele é coletivo, porque ele foi a partir dessa escuta, né? Então, inclusive até na capa do livro eu coloco, a luta contra o silêncio ela é coletiva, e a vitória de um é a vitória de todas. Então, assim... Ele foi feito a partir dessa escuta, né? Escuta Mara, escuta Céu, escuta Verônica, escuta outras mulheres, outras Verônicas, outras Maras e outras Selmas, né? Que eu escutei e inclusive citei várias delas aqui no livro, né? Então, assim, é uma escuta coletiva, que para mim também, eu escrevo livro, né? Não estou escrevendo para as mulheres. Eu estou escrevendo para nós, porque também eu, de vez em quando, eu mergulho na minha história, nos meus desafios que eu enfrento no dia a dia, que também eu me sinto essa mulher, que muitas vezes é massacrada, né, oprimida. Eu já passei uma situação vexatória dentro de uma instituição sindical da qual eu ajudei a fundar e que vivi ao longo da história ajudando as servidoras públicas, a luta pelos direitos, e aí de repente eu me vi no meio de 4 homens, aonde nenhum queria escutar minha voz, e que minha voz incomodava, e aí pelo fato de incomodar, que não era só meu, mas de outras companheiras, a nossa fala incomodava tanto que eles fizeram de tudo para nos arrastar e tirar lá de dentro, né? Porque a nossa voz incomodava, quando as mulheres chegavam, elas preferiam escutar a nossa voz lá dentro do que a voz do presidente, do que a voz daquele que estava lá dando o seu grito de guerra. Então, assim, o livro foi a partir da realidade, né? Concordo com todas as falas delas, mas que é isso. A gente sofre ainda na sociedade que já modificou tanto, em pleno século XXI, na era digital, que hoje está tão, como se diz, avançado, né? Medicina, avançada ciência. E aí nós, mulheres, ainda temos que romper com isso, né? Porque nós não podemos estar também ocupando o mesmo lugar, com o mesmo direito do homem. Então, o que é isso, né? Então, esse eco das vozes precisa romper tudo isso, né? Então, acho que eu respondi, né?
1: Ô Rosa, a gente vai para um apoio cultural, mas eu já queria voltar falando sobre esse ponto aqui do livro. O silêncio ensurdecedor, a herança da misoginia. Ela é uma herança? Vamos responder daqui a pouquinho com a Verônica Saboia, a nossa Selma Mello, a Mara Lilia e a autora do livro, Rosa Gonçalves, que eu descobri lá no livro que o nome dela não é Rosa. Um minutinho a gente volta.
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1: 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De volta com o nosso programa, a conversa hoje é sobre violência contra a mulher, é sobre a Lei Maria da Penha, é sobre machismo, misoginia, é sobre essa violência que em 2000 e, eu acho que 2005, a deputada Heloísa Orondina, com um grupo de parlamentares mulheres, chegaram em Pernambuco, e eu já comentava isso no rádio, porque a violência contra a mulher estava terrível, como eu disse lá com a Mara, lá no início do programa, satânica em Pernambuco, e a gente está em 2026, vamos lá, 2005 para 2026, quem é bom de matemática, 21 anos depois a gente está falando sobre um livro, sobre a violência contra a mulher, hoje conversando com a Rosa Gonçalves, psicopedagoga, funcionária pública, radialista, inclusive criou uma rádio, toca uma rádio comunitária lá em Independência, focando nessas questões sociais. Aliás, ela parece com a Marise Rodrigues aqui, 24 horas ligada na rádio, ouvindo tudo e trazendo essas discussões, e lançou o livro Somos Todos Rosa, e agora a palavra aqui, ou melhor, eita, fugiu o título do livro, Rosa. A voz que rasga o véu, hoje conversando com a gente. Ô Rosa, só voltando, já tem uma pergunta aqui de um ouvinte, aonde eu compro o livro, quero dar de presente a meu pai. Olha que coisa maravilhosa, cara. Se tem ele online, você consegue. Se não tiver ele para comprar online, não é impossível você dar a seu pai, porque ele não vai chegar daqui para amanhã, mas pode dar a posterior. Ele está à venda, tá, Rosa? O livro, só voltando aqui com você...
2: Oi, Sávio. E ouvinte, como é o nome do ouvinte?
1: O nome do ouvinte é Carlos. Ele só botou Carlos.
2: Ah. Oi, Carlos, tudo bem? Obrigada pela atenção. Dizer que o livro está à venda, né? Então, assim, o meu primeiro livro, Somos Todas Rosas, e esse aqui, eu já estou vendendo também a pessoas que moram em outros estados, né? Já mandei até para um outro país. Mas ele é mandado pelo correio. Eu não tenho ele digital, então eu envio ele pelo correio, demora um pouquinho, mas chega aí, viu? Chega nas suas mãos. Então, depois você pode passar o contato aí para o Domingo Sávio e o Sávio passar para mim o contato, que a gente pode ver aí a possibilidade de enviar pelo correio, se é possível. Embora pronto, não chegue calma. Amanhã dia dos pais, né? Mas todo dia é dia dos pais, ele chega depois. Né?
1: Não tenha dúvida. Então, Carlos, se você quiser, só mandar depois um WhatsApp, é que eu passo o contato da Rosa e vocês vão estreitar essa conversa para que ele chegue aí nas suas mãos. Ô Rosa, que silêncio ensurdecedor, e é a herança da misoginia. Esse troço é uma herança? Uma herança de quando? De quanto tempo? Lá dos nossos primórdios, da igreja, da cultura, da política, é uma herança do capitalismo, é uma herança da civilização. De onde vem essa herança, Rosa?
2: Se você for ler aqui esse capítulo, né, eu não vou ler tudo, eu não vou falar tudo, porque senão vai... já vou dar aí a resposta para os leitores.
1: Sim,
2: né?
1: Eu estou perguntando, assim, perguntando porque eu li o capítulo, claro, né? Que a gente não vai dar a resposta porque eles vão ler o livro. Mas assim, é trazer uma fala sobre isso.
2: Isso, mas é um conjunto, né? Um conjunto de instituições, de não sei se eu chamo instituições, né? De situações, de civilizações. Na Idade Média, né? A igreja reforçou muito isso, a ideia de que a mulher... se ela fosse ousada, ela era pecadora, tentadora, né? A hierarquia do silêncio. A gente lembra das bruxas, né? Queimadas por desafiar a hierarquia do silêncio. mesmo nas revoluções, muitas mulheres se vestiram de homens, né, para guerrear. Então, assim, se a gente for olhar a história, né, e faz um retrocesso, você percebe que a misoginia, ela já vem de muito tempo, né, tentando tratar a voz da mulher como exagerada, como pouco racional. Até nas academias de artes, né, as mulheres precisavam provar para os homens que elas tiveram também como garantido o direito de ser ouvida. Muitas tragédias que aconteceu, martírios, né, que aconteceu com as mulheres na área sindical, na área mesmo política, né? A mulher só veio votar agora em 1932. Então, assim, é toda uma história, né, que veio, fatores da história, que veio trazendo isso, né, como herança mesmo, que hoje nós herdamos essa herança que ainda não foi, né, como se diz, não foi desencorrada, né, não foi desconstruída. A igreja, o Estado, a ciência e até a literatura reforçaram tudo isso. A ideia de que a palavra da mulher valia menos, né, que, por exemplo, quantas histórias que é escrita por homens, né, e a gente sabe que as mulheres tiveram participação ativa nisso. Então, se a gente for voltar na história, a gente vê que ela é uma herança, né? Que hoje combater isso é necessário. E hoje, na era tecnológica, né, digital, a gente vê que ela continua indo muito mais forte. Nós temos na área digital, né, os grupos na internet, que é o Red Pill, o Machosfera, né, que hoje está muito, é um grupo de homens aí na internet, que vem trazendo a ideia que quando a mulher se coloca nesse pé de igualdade, eles começam a caracterizar as mulheres como, né, odiando as mulheres. Então, a misoginia é nada mais do que o ódio contra as mulheres. E aí eles têm uma vingança, né, que além de utilizar as redes digitais, eles estão também contribuindo com os jovens. Né? Os jovens hoje, os adolescentes, estão muito voltados para as redes sociais, então eles estão aí espalhando mensagens de ódio contra as mulheres. E aí é onde a gente vê também que no feminicídio ou na violência física contra a mulher é atacado mais a imagem do rosto da mulher. Eles querem destruir o que é mais belo da mulher, que é o seu rosto, a sua fisionomia. Querem também destruir o que é mais sagrado das mulheres, que é os filhos, né? Então, vamos, além de cometer o suicídio, ainda mata os filhos para poder cada vez mais culpabilizar a mulher pelo ato de, muitas vezes, um relacionamento tóxico que ela não aguenta mais, ela quer romper e eles querem dizer que foi ela a culpada. Então, essa culpa contra a mulher, ela vem se arrastando ao longo dos anos, né? Ao longo dos séculos. E a gente precisa combater isso.
1: E a Lei Maria da Penha, Mara, Rosa, Verônica e Selma, ela veio para buscar reparar, a gente veio para avançar, mas a gente continua com os homens com essa violência. A Mara até falou hoje aqui no, na coluna sobre a questão da Lei Maria da Penha e a Lei Brasileira da Inclusão. Mara, como você vê esses 20 anos aí da Lei Maria da Penha? Você que é uma pessoa que sempre está falando sobre esses assuntos, mas eu queria que a gente trouxesse um pouquinho da Lei Maria da Penha, mesmo a gente falando do livro da Rosa, que é justamente do que a Rosa fala dessa violência, e eu fico preocupado porque a gente consegue ouvir certas falas que não, assim, parece que as pessoas não conhecem a lei, né? O que é que você traz para a gente, para os ouvintes, principalmente para as mulheres que estão ouvindo a gente?
3: Cadê a Lei Maria da Penha? É um marco que completa essas duas décadas, né? A gente vem acompanhando muitas atividades pelo Brasil afora, muitos eventos, muitas campanhas devido ao Agosto Lilás, e que ela teve 5 alterações diretas. Então, é assim, a Lei Maria da Penha é como se fosse uma constituição para as mulheres, né? Ela é a nossa carta magna. Então, a Maria da Penha, para quem não sabe, ela é uma mulher com deficiência. né? Ela tornou-se com deficiência a partir da tentativa de feminicídio que ela sofreu. E ela hoje é um símbolo vivo, né, de luta. Então, assim, ser contemporânea da Maria da Penha é muito importante, porque ela segue na luta ainda, porque ela ainda continua sendo atacada. Tanto atacam ela como a lei, porque é justamente desconstruir isso. Porque como se a mulher estivesse numa liberdade provisória, você ainda não pode isso, não pode isso. Então, por isso que acontece esse feminicídio tão presente, né? A tentativa, a violência contra a mulher, por conta disso. E a Lei Maria da Penha é para trazer todas essas questões de proteção, né? Para as mulheres, de orientação, um amparo legal, né? Então, muitas vezes se questiona muito, o Domingos, porque, assim, um dos pontos que as pessoas falam, por que tem a Lei Maria da Penha e ainda há muitas violências aumentando? Porque parece que a lei não tem validade. Mas imagine só se não tivesse a Lei Maria da Penha, né? Porque até então, antes de 2006, a violência contra as mulheres, as agressões, ela era colocada lá no juizado de pequenas causas. Então, assim, era como se fosse uma coisa pouca que se resolve com a cesta básica. Era assim que era resumido a violência contra as mulheres aí. Então, tem já estudos comprovando que a violência está aumentando, não só por conta, assim, a questão da denúncia, porque às vezes dizem assim, mas é por conta da denúncia que está aparecendo. Não é só por conta disso, mas é por violência mesmo, porque quanto mais as mulheres buscam rasgar o véu, né, mais elas tentam restringir as mulheres.
1: Ô Selma, se não tivesse a Lei Maria da Penha, talvez a gente não estivesse nem aqui falando sobre violência contra a mulher, feminicídio. Talvez a Rosa não tivesse nem condições de escrever um livro, porque eu acho que quando ela fosse editar o livro, a própria editora prendia ela lá. O que é que você acha da Lei Maria da Penha? O que é que você traz, acrescenta aqui nas falas das meninas? Fiquem bem à vontade, gente, para intervir. Aqui é uma conversa. Ô Selma.
4: Oi. Pois é, eu vejo muito essa questão do silenciar, né? Quando Rosa fala aí nas questões aí do silenciar nosso, de nós mulher, eu mesmo fico aqui, trazendo aqui bem lá no túnel do tempo. Meu pai mesmo, eu vou falar sobre família. A gente tem que ver também essa questão dos pais, né? Das famílias. Ficar mais atento, realmente nós mulheres, como criar nossos filhos, porque no meu caso foi diferente. Meu pai, ele me silenciou muito, tá entendendo? É tanto que quando eu fui pedida em casamento, meu pai chegou pro meu namorado, né, dizendo que ele agora tinha que tomar de conta e tinha que me calar. Eu olhei pro meu pai, isso eu tinha o quê? Posso nem falar um pouco da minha idade, para vocês não descobrirem, mas eu cheguei pro meu noivo e disse, não é assim não, nós vamos seguir nossa vida mais igual, ombro a ombro. E quando se fala nessas questões aí do que está acontecendo, né, do feminicídio, é justamente isso que vem acontecendo, né? Já vem já da família, né, dos pais. Os pais têm que ficar mais atentos no criar seus filhos, suas filhas principalmente, para poder a gente mostrar a igualdade, né, ombro a ombro, tanto homem como mulher, para não se repetir, né, novamente o que vinha lá de trás, porque graças a Deus, aos poucos, nós estamos rompendo todas essas barreiras. Por isso que hoje eu tenho um poder de fala, a voz que rasga o véu, porque eu já passei, não quero passar e não quero que minha filha passe. É tanto que hoje eu tenho uma filha que já tem seus 26 anos, mas ela disse que eu sou a força dela. Eu pude manter para minha filha ela buscar todos os horizontes dela, né? Com essa força, com essa vontade. E também mais políticas públicas, né? Voltada à mulher, né? Quando se fala na Lei Maria da Penha, eu costumo dizer que nós estamos amparados. Se ela fosse mesmo mais rígida, como Mara acabou de dizer, não teria tanto, né? E se não tivesse, né, Mara, a Lei Maria da Penha? Mas que bom que nós hoje estamos amparados, né? Mas se não tivesse, como era que não estaria, né? E assim, a gente se pergunta, meu Deus, até quando, né, os homens, eles vão ter que entrar na mente deles que hoje, homens e mulheres, nós temos direitos iguais, certo? Mas para isso, nós também temos que ocupar os nossos espaços, né? E parabenizar, né, a companheira Rosa, porque ela vem com esse livro fazer com que nós, né, tenhamos vez e voz e coragem de enfrentar os nossos companheiros, enfrentar os homens, enfrentar e mostrar que nós temos os nossos direitos, né, e temos que ocupar esses lugares que estão ali esperando, aguardando nós mulheres, né?
1: A voz que rasga o véu, a voz do silêncio, o Verônica Saboia, é terrível, né? É para acabar com o ser humano, né? Cadê você, Verônica?
2: Oi.
1: A voz do silêncio é terrível, né?
2: É isso. E, assim, só falando um pouco da minha prática, né, que eu trabalho em escolas, desde meu primeiro emprego, assim, foi na escola. Em 85, já entreguei a idade, faz tempo, viu? Aí, assim, o que a gente vê muito nas escolas, voltando um pouco a essa questão da herança, né? O dia a dia na escola, muitas vezes, faz você refletir sobre as concepções que existem, né? Porque muitos colegas ainda continuam com essa herança do silêncio, do aceitar, do não questionar, do fazer, no meu tempo era assim, eu fazia assim e tal. Então, quando você tem uma concepção mais atualizada, diferente do que eu herdei, do que eu fiz no passado, enquanto educação, né, enquanto orientação para as crianças, os adolescentes dentro da escola, e aí quando você coloca a sua concepção, a sua maneira de pensar diferente, dando um exemplo bem prático, uma prática pedagógica, quando eu, como professora da educação infantil, proponho às crianças uma brincadeira, né, vamos brincar de casinha, que eles adoram. Então, quando eu vejo meninos banhando as bonecas, fazendo comida, isso, infelizmente, ainda hoje, às vezes choca algumas colegas, professoras, formadas, educadoras, ainda acham que o menino tem que brincar de bola, com carrinho, correr atrás, brincar de polícia e ladrão. E a menina tem que brincar de casinha, né, de limpar. E é isso que a gente, no dia a dia, tenta romper. Porque quando a gente propõe essa prática no dia a dia, no cotidiano, diferente, você ali, assim, você está ensinando a criança, a partir da sua vivência, das suas experiências, no brincar, de que os papéis de menino e menina, eles são complementares, né? Não existe isso. Ah, isso é brincadeira de menino, isso é brincadeira de menina. Então, acho que nós, como educadores, da educação, a partir da educação infantil, nós devemos fazer isso sim, incentivar, mostrar para as crianças essa maneira e criar oportunidades para que elas vivenciem, elas experimentem no brincar essa questão das tarefas domésticas, do papel do homem, do menininho, né, desde pequeno. E às vezes eles questionam, meu pai ajuda minha mãe a lavar a louça, meu pai faz isso, sabe? E na roda de conversa, uma criança de 4 anos, ela já é capaz de perceber isso, o papel do menino, o como fazer isso na prática, no dia a dia, né? Dessas pequenas tarefas domésticas, que nós já herdamos, né? Que tem como a mulher, quais são as tarefas da mulher e quais são as tarefas do homem. E hoje a gente vê que nós temos que educar nossas crianças para fazer juntos, né? Homens e mulheres assumirem esses papéis. de tarefa doméstica, de cuidar dos filhos, de educar. É um pouco essa visão que eu tenho.
1: Muito boas falas. Deixa eu abraçar o pessoal da Rádio Maravilha FM de Crateú, Rádio Vibração de Mogi das Cruzes, Rádio Pedra Rara de Guarulhos, de São Paulo, Rádio Macaparana FM de Macaparana, Pernambuco, Rádio Visão Mix de Aracaju, nosso canal no YouTube e o podcast. Daqui a pouquinho vai estar pronto para você conferir essa entrevista para sempre. Vai ficar aqui no portal do Grupo Folha PE. Ô Rosa, quem conhece você e quem leu o seu primeiro livro sabe que você foi forjada numa família religiosa, sempre dentro da igreja, desde menininha, jovenzinha, adolescente, fez até uma faculdade na área, dentro da igreja, na área de comunicação e tudo mais. Mas veja, você já desbancou lá o bispo quando chegou, você tinha 10 anos, você fez uma poesia para o bispo quando ele visitou lá a cidade, tem todo um know-how, mas... Eu lendo o livro, e os leitores vão se deparar com isso e vão ficar bem focados no que eu estou falando. Lá no capítulo 2, acho que é o capítulo 2, ele diz assim, a construção da culpa feminina, da origem religiosa à violência contemporânea. Essa culpa religiosa, ela está... Essa origem também está dentro da religiosidade. Claro que a gente está falando de uma maneira geral, de uma maneira aberta. Não estamos pontuando nenhum tipo de congregação nem de igreja, porque não é o papel nosso aqui. Você, como escritora, como pedagoga, como uma pessoa que tem uma visão aberta de sociedade, não iria fazer isso. Mas está lá dentro essa construção da culpa feminina, está dentro da origem religiosa até chegar na violência contemporânea, que é essa que a gente está falando aqui agora?
2: Pois é, Domingos, está um pouco assim, de vez em quando, oscilando a internet, mas acho que vocês estão escutando.
1: Eu estou falando do capítulo 2, que você fala da construção da culpa feminina, da origem religiosa à violência contemporânea. Está dentro desse perfil religioso também essa origem?
2: Muito. A gente sabe que nós fomos educados, assim, nós que fomos educados dentro dessa concepção religiosa, né? A igreja, ela teve uma contribuição muito grande, né? Quando os jesuítas chegaram para catequizar, né? Os primórdios, eles trouxeram toda uma forma de educação muito, muito, como se diz, carrasca, né? Muito nessa linha de silenciar, nessa estrutura aí, né, que a gente está tanto falando aqui. Então, assim, a igreja também, né, com aquela questão do moralismo, né, da culpa, a forma como muitas leem a Bíblia, né, traz toda essa versão de que realmente tem que ser assim mesmo, né, tem que calar, porque se você fala, você está desobedecendo, né? A questão da obediência, a questão do pecado mortal, a questão do pecado em diversas situações da mulher. Então, a igreja, ela teve um papel fundamental. Porém, nós, aqui na Diocese de Crateús, nós tivemos numa época, né, de uma igreja aberta, uma igreja progressista, que aí a nossa formação, catequese, dessa época em que o bispo Dom Fragoso, da época que ele veio, inclusive até de Pernambuco, viu, Domingos Salles, ele veio aqui para a nossa diocese de Crateús e ele trouxe uma prática bem mais aberta, né, onde a gente compreende que essa luta por igualdade, ela, a gente conheceu um pouco que ela atravessa, né, a história humana e que, dependendo de como a gente vive essa prática religiosa, a gente vai desconstruindo isso, né? Então, por exemplo, eu trouxe até uma passagem do Papa Francisco, né? Que ele não costuma usar a expressão a voz da mulher que rasga o véu, mas várias de suas falas foram interpretadas nessa direção simbólica, né? A mulher como alguém que revela, que denuncia, as injustiças, que traz sensibilidade humana e ajuda a igreja e a sociedade a enxergar o que estava oculto. Então, ele afirmou que as mulheres têm uma capacidade especial de olhar além, porque quando são marginalizadas, o mundo se torna mais pobre e estéril, né? Também defende uma presença mais ampla e incessível das mulheres na igreja e na sociedade. Então, assim, esse discurso do Papa Francisco, ele veio muito de encontro...
1: Ele rasgou com... o véu aí, ele rasgou o véu, viu, com essa fala.
2: É, ele vem muito de encontro com, né, essa igreja libertadora, progressista, que a gente tanto vivenciou. E aí nós tivemos uma formação do SEB, de comunidade eclesial de base, muito nessa linha, né? E aí hoje a gente percebe que a igreja está dando uma reviravolta, né? Ela está se tornando muito conservadora, então são poucas, né, igrejas que ainda carregam esse espírito de igreja popular e libertadora, né? Transformadora, transformando as relações de opressão e liberdade, libertação, seguindo o exemplo de Jesus, né? Jesus, esse ser libertador, né? Que quer que todos vivam de forma igualitária.
1: A gente vai para um apoio cultural, mas eu queria que vocês ficassem à vontade, pontuando aqui, a Rosa também. Isso é uma conversa aberta, a gente está rasgando o véu e abrindo o verbo aqui, no Resgatando a Cidadania, nesta véspera do Dia dos Pais, neste momento que a gente entra no mês de agosto. A gente tem muitas discussões no mês de agosto, tem o Agosto Lilás, a gente tem a Semana da Pessoa com Deficiência no mês de agosto, tem essa sensibilidade do Dia dos Pais. A gente precisa ouvir, conversar, bater mais papo sobre isso. E enquanto eu estiver vivo, enquanto tiver o microfone possível de falar, a gente vai estar sempre rasgando esse véu e abrindo este verbo aqui no Resgatando a Cidadania. Eu vou para um apoio cultural rapidinho. Eu queria só depois a gente ir para o capítulo 3, que fala da voz interrompida e a invisibilidade no poder, a violência de gênero, que a gente meio que já falou aqui, mas eu tenho aqui a Mara Lília, que já foi candidata, eu tenho acho que a Selma, que já foi candidata, eu não sei se a Rosa foi, mas a Rosa milita nas questões políticas, estamos num momento de eleições, a gente não vai partir para pontuar aqui nada sobre as eleições, mas a gente está num momento onde nós vamos decidir pelo futuro, novamente, dos nossos estados, do Distrito Federal e da Presidência da República, bem como dos deputados estaduais, federais e senadores. Ou seja, o tripé que sustenta uma nação está sendo eleito agora nas eleições, que são os governadores, a presidência e os deputados e senadores. Então, eu queria que a gente também tocasse nessa violência aí que o capítulo 3 fala, nessas questões da invisibilidade no poder, a voz interrompida. Há bem pouco tempo nós tivemos um grupo de deputadas no Congresso Nacional, foi de senadoras, cesseada a palavra, humilhadas, tirada ondas. E a gente só pede que não fale nomes, porque possivelmente algumas dessas vão tentar a reeleição, mas vamos falar um pouco sobre esse capítulo do livro, Rosa, daqui a um minuto, depois do intervalo. Anderson Ricardo, tá contigo, garoto.
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1: 1h33, Simprotindep, Sindicato de Radiologia de Pernambuco, em campanha para o decídio 2026-2027. Abraçar os amigos do Simprotindep que estão ouvindo a gente, sempre ouvindo Resgatando a Cidadania. O telefone do Simprotindep é 30-31-12-29. Simprotindep, Sindicato de Radiologia de Pernambuco. De volta com o Resgatando a Cidadania, hoje conversando com Rosa Gonçalves, autora, escritora do livro A Voz que Rasga o Véu. Ô Rosa, lá no capítulo 3, você traz essas questões, a voz interrompida e a invisibilidade no poder, violência política de gênero. É um trecho bem grandinho que eu separei, mas isso é o que mais a gente escuta, não é, Rosa? A diretora da clínica, não sei o que lá, não sei da onde, do bairro tal, foi nomeada, mas o vice-diretor, que é um homem, é quem toma as decisões, é quem vai à frente, e se ele puder, ele corta mesmo. A gente está falando disso, é, Rosa?
2: Oi?
1: Ô, Rosa, esse capítulo 3, que fala sobre a voz interrompida e a voz invisibilizada no poder, a violência política de gênero, é aquela mulher que está lá no poder, mas o homem que está abaixo dela, muitas vezes, acaba mandando. A gente está falando disso?
2: Isso. A gente está falando sobre isso, né? A violência política de gênero, ela está aí, né? Continua sendo cada vez mais forte, quando a gente percebe que muitas mulheres que ocupam espaço na política, ela enfrenta esse fenômeno, né? Não é novo, vem de muito tempo, mas também é novo porque desde 1932 que a mulher teve o direito de votar só, né? Então, até então, a mulher dava o direito à cota, né, para ir para exercer alguma função, algum cargo na política, 30%, né? Ou seja, não era a metade. Nós sabemos que nós somos maioria, nós somos 52% da população, são mulheres, e apenas poucas mulheres ainda exercem esse direito de falar na política, discutindo as suas bandeiras de luta, né? Porque o que a gente sabe é que, como a maioria são mulheres, a maioria das mulheres sente a necessidade de educação, de saúde, ela é quem leva os filhos para o posto de saúde, ela é que leva os filhos para a escola, ela é que leva para os projetos da assistência, Bolsa Família, enfim. Então, é ela que sabe as necessidades, né? Que passa os seus filhos, o seu marido, principalmente quando o homem exerce a função de trabalhar fora e a mulher é quem toma de conta. Então, quando a mulher se prepara para exercer essa função de estar lá no poder, então ela muitas vezes é colocada lá como laranja, apenas para contar como cota, às vezes é colocada pelo marido, mas o marido é quem fica direcionando o que deve ou não fazer. Então, é essa a realidade que nós enfrentamos. E aí, quando aquelas mulheres que ocupam esses espaços são mulheres de luta, mulheres de fala, mulheres combativas, elas sofrem cada vez mais a violência, né? A violência tem sido cada vez mais corriqueira, mas o Estado, ela falha no acolhimento, né? Quer dizer, não as leis, tem a lei da violência política de gênero, mas infelizmente ainda não está sendo efetivada em muitos lugares. A gente sabe que o caso da Marielle Franco, brutalmente assassinada ainda em 2018, ela sofreu isso porque ela tinha voz ativa lá na Assembleia, lá no, na Assembleia Legislativa, né? Na Câmara de Vereadores. Então, é isso, da mulher que está lá, debatendo a política, ela sofre cada vez mais a política. E lembrando, viu, que essas quatro mulheres que estão hoje aqui, Verônica, Mara, Selma e Rosa, já foram candidatas a vereadoras. E cada um, se a gente for aqui relatar o que a gente sofreu durante o período que a gente colocou nossos nomes, nós sofremos a política de violência de gênero. E assim, fica até difícil a mulher que já se candidatou e não ganhou a eleição se candidatar novamente, porque ela sofreu essa violência, né? Muitas vezes, na linguagem, na forma como ela se coloca, né? Na forma como ela vai lá pedir um voto, e que muitas vezes diz, não, ela está aí para cumprir uma cota, mas quem vai exercer o cargo é o fulano, tá entendendo? Então é o homem, né? Então isso é muito frequente no nosso dia a dia, viu?
1: Deixa eu abraçar o Sérgio está perguntando, ô Domingos, a Rosa Gonçalves, é a Rosa que foi professora lá do Instituto de Cegos de Recife? É não, amigo, a Rosa está em Independência, no Ceará, lá no sertão do Ceará, lá longe de você, não está aqui no Instituto, não. A Mara foi candidata em Crateús, a Selma foi candidata aonde, Selma, em que cidade?
2: Verônica também foi.
1: Hein, Selma, você foi candidata aonde?
3: Fui aqui em Independência.
1: Independência, no Ceará. E a Verônica também?
3: E eu sou Selma Melo, sou agricultora familiar, sou mulher preta, com orgulho, viu? Sou animadora de comunidade, sou mãe, sou avó, sou aquela mulher mesmo que rasga o véu.
1: O Verônica, você foi candidata aonde? Independência também foi?
2: Sim, fui candidata a vereadora.
1: Independência.
2: Independência,
1: 90. Maravilha. Ô Mara, quando a gente fala dessa violência na política, você foi candidata? Vamos pontuar um pouquinho sobre isso. Eu sei que o livro, a gente ficaria até amanhã de manhã conversando sobre ele, mas a gente precisa que a Rosa também venha do livro. Mas está dentro do contexto. Você foi candidata. Esse sofrimento da mulher, ele começa já a partir do momento que ela se decide a ser candidata na família, né? Ah, o marido, o vizinho, o primo, o tio, o que que tu vai fazer nesse negócio? Ou essa coisa só vai acontecer lá mesmo quando estiver na campanha, Mara?
4: Não, já começa quando você decide se candidatar. Porque parece, tanto para a mulher, quanto para o homem, quanto para a mulher, parece que a pessoa, quando vai se candidatar, vai cometer um crime. E a política, como se a política fosse uma coisa suja, se confunde política com politicagem.
1: Sim.
4: E a política, ela é importante, não adianta você dizer assim, eu não preciso de política, eu não dependo de política. Claro que depende, porque as políticas públicas que dá realmente o respaldo e amparo para a maioria dos brasileiros, porque a gente sabe que o brasileiro, a desigualdade é muito grande, né? A desigualdade é ainda gritante. Então, o que que acontece, Denise? A questão da... Então, toda essa cultura de demonização da política recai principalmente para a mulher. Então, assim, tu vai se candidatar só para pegar o dinheiro do partido, vai se candidatar porque não tem o que fazer, vai se candidatar porque não pode ficar quieta em casa, vai fazer o quê, o que que vai fazer e tal. Aí começa ali nas decisões, você tem que começar a rasgar o véu dali, da decisão. Se você não tiver o pulso firme, você desiste logo dali. Né? Eu tive só uma observação. Eu tive um amigo meu que chegou lá para minha mãe e foi dizer por que a minha mãe ia deixar eu ser candidato.
1: Olha a violência aí contra a mulher, olha a violência aí. Por que deixava, né? Você não tem opinião própria, né? Tem alguém aí conversando? Tá vazando um áudio de um de vocês?
4: Não, mas é um direito que ela tem de se candidatar, e ela não tá fazendo nada de mal, porque a política é para as pessoas de bem mesmo. É justamente para a gente iniciar a coisa pública, né? Como se você botasse uma pessoa para cuidar da sua casa. E querendo ou não, a política decide a vida da pessoa. E principalmente das mulheres, que é onde é a maioria, majoritariamente, do Congresso, das câmaras de vereadores, enfim, é liderada por homens. Então, eu passei por isso. Tem muitas coisas que a gente não é diretamente, mas depois a gente fica sabendo. coisas que ainda faltam saber. E eu fui assim, num momento muito delicado, que foi numa pandemia. Na pandemia, arrisquei minha vida, a vida das pessoas que estiveram comigo na campanha. Hoje eu penso e eu lembro isso, acho que eu era maluca mesmo, né? Porque assim, muitas vezes a gente nem era recebido em casa porque o povo tinha medo. Mas assim, é algo que as meninas aqui que foram candidatas independentes aqui e outros lugares passam pelas mesmas coisas, né? A violência política de gênero, ela é generalizada, assim.
1: E aí, Verônica, teve silêncio aí da sua voz para ser candidata ou você recebeu essa coisa mais ou menos? Porque a Mara teve um peso pesado para poder ela chegar a pelo menos ser candidata. E depois, a rua, eu imagino o que é que ela enfrentou, Verônica. O que é que você enfrentou tanto aí?
2: Eu nem lembro, acho que foi em 93, eu fui escolhida pelo partido, né? Pelo Partido dos Trabalhadores, para ser candidata, era candidata única do partido, mas a gente não tinha muita consciência naquela época dessas questões sutis, né? De discriminação, de ficar cortando você nas suas falas, né? Mas hoje, depois de algum tempo, a gente percebe o quanto sofreu e até a época a gente naturalizava, né? Porque não se tinha muito essa consciência que nós temos hoje, né? Mas é complicado. E só colocando um pouco assim, que a gente vê hoje com as redes sociais, né? Eu acho que está mais complicado ainda. Por quê? Porque em Minas Gerais, o deputado mais bem votado do país foi um cara que recebeu mais votos no país, que é o Nicolas Ferreira, né? Ele é um cara que ele é totalmente misógino. Ele ridiculariza, né, as pessoas, as deputadas no Congresso. É um cara que defende coisas absurdas. Então, assim, eu acho que fica muito essa questão da gente refletir, né? Se nós mulheres somos a maioria, a gente vê

0: Bem, tá difícil, né, a gente avançar nessa questão de silenciar da violência de gênero dentro da política, porque ela está falando de 90. A gente não tinha a Lei Maria da Penha, a gente não tinha as ferramentas de hoje, não tinha a rede social como tem hoje. Aí a gente avança em algumas coisas e o tema continua sendo carrancudo, não é, Selma?
1: Pois é, chega num ponto bem, bem refrescado, né, para nós, porque eu fui ano passado, né? Fui candidata, sofri muito, né? Mas não abaixei minha cabeça, né? Segui em frente. O que deixa a gente frustrado e triste é porque, assim, quando se fala na política de é como se o voto hoje não tivesse valor. O que tem valor é o dinheiro, né? Não o que a pessoa está ali pregando, o que a pessoa está ali falando, porque assim, eu não é para vocês, eu fui mesmo o que eu sou verdadeiramente, mulher preta, vendo meu cheiro verde em porta em porta, sou mulher agricultora, tinha aquele orgulho de dizer em palco, nos palanques, era muito aplaudida, mas quando vem para o financeiro é o que, né? Foi o que me derrubaram, né? Quando se fala, a Verônica falou aí na questão aí do. Hoje em dia só ganha, a política, eu vejo a política hoje, só ganha realmente quem tem dinheiro. É tanto que o que nos deixa mais triste é porque tivemos sim uma candidata, né, que conseguiu uma mulher, mas hoje ela não está, né, no lugar onde ela foi colocada ali. E isso nos deixa triste, né, porque ela está ali, naquele local onde ela ganhou, né? Embora que ela hoje esteja exercendo outro papel como secretária, certo? Mas aí na onde a gente queria que ver ela não está. E assim, quando você se candidata para, eu me candidatei para que pena que eu não cheguei lá pelo financeiro, né? Porque pelo que eu pude passar, quem eu sou verdadeiramente, trabalhar, mostrar, trazer algo para as mulheres, para essa classe. A gente não é ouvida, a gente é perseguida, né? Até na sua cor, na sua raça, na sua origem, no seu ser, né? Na sua profissão. Porque uma mulher agricultora é uma mulher que ela vem da roça, ela vem da lida, ela aprende com o sofrimento, junto com seus pais, junto com a sua família. E a gente não é ouvida. E o pior ainda mais, quando vence de outra mulher, que é o que me deixou mais triste. Mas isso faz com que a gente, né, não se desanime, busque mais força, busque mais vontade, coragem. Eu acredito que daqui 2 anos, quando eu me candidatar de novo, eu vou ser uma mulher de mais coragem, sabe? De
0: Eita, rapaz.
1: enfrentar. Porque o que é que acontece? Até nos palanques mesmo, quando a gente ia, eu sentia alguma retaliação em questão das minhas falas. E eu nunca fui mulher de me calar pelo outro. Eu sempre falo o que eu sinto, o que eu acho a verdade e mostro lá para o público, né? A minha verdade. Era muito aplaudida. Se fosse pelos aplausos, hoje eu estaria lá na Câmara dos Vereadores. Mas não é, o que manda é o dinheiro.
0: Verônica Saboia, Selma Mello, Maralília, aqui conversando sobre a voz que rasga o véu, junto com a autora do livro, Rosa Gonçalves. A gente ficava mesmo conversando com vocês, esclarecendo, estimulando e provocando os homens e as mulheres ouvintes pelo Brasil afora e pelo mundo, até amanhã de manhã. Mas como nós temos um horário, eu já vou pedir aqui. Para que antes da Mara falar, antes da Rosa falar, eu já vou pedir aqui a paciência de todos vocês para a gente outro momento marcar. A gente está trazendo sempre esse debate sobre as mulheres, né, sobre livros, sobre qualquer tema que vocês queiram para a gente poder, porque me parece que eu trouxe para cá um bocado de líder de verdade que tem o poder da liderança, mas também tem o poder da palavra. Que são vocês quatro. Fiquei muito feliz com vocês. Eu já queria agradecer aqui a Mara. Mara, tu sabes da minha alegria de sempre conversar contigo, porque tu traz sempre para os projetos que a gente encara um conteúdo de pesquisa, de muito conhecimento. Quero te agradecer e deixar aqui as considerações por hoje, reafirmando o compromisso de voltar em outro momento sobre esse tema, viu, Mara?
1: Domingos, eu só quero agradecer,

0: É, ser breve, agradecer pelo esse espaço que você sempre dá para as mulheres aqui, deixar a nossa fala e para dizer para as meninas que estão aqui, que não conhecem muito o programa Resgate da Cidadania, o Domingos. Domingos, ele é assim mesmo, ele tem essa pauta mesmo, em trazer a voz das mulheres. Então, ele tem uma coluna especificamente aqui, Mulheres em Destaque, que agora em novembro vai fazer 2 anos que a gente traz. Aquele spotzinho que da misoginia, eu mostrei a ele, né, que a gente fez a edição aqui da rádio, na rádio, ele trouxe logo para o programa. Então, a gente agradece muito por ter homens que têm essa sensibilidade de trazer a pauta feminina mesmo de verdade. Domingos é um deles. Então, obrigada mais uma vez e até o próximo sábado.
1: Não tenha dúvida, no próximo sábado você está aqui com Mulheres em Destaques. Verônica Saboia, muito obrigado. Eu quero aqui agradecer aqui ao Jossiel, o nosso querido Jossiel, presidente da Associação de Comunitária lá da Rádio Independência. O Jossiel foi quem denunciou vocês duas, me deu o telefone da Luana, mas a Luana não entrou, me deu da Verônica e da Selma, a Mara eu já tinha e a Rosa. Verônica, muito obrigado e que Deus abençoe, que a gente possa ter muitos bons debates ainda, viu?
2: Ah, Domingos Sávio, muito obrigada pelo convite. Foi um prazer participar do seu programa. E queria mais uma vez parabenizar a nossa amiga Rosa pelo seu livro, que está, eu acho que está assim, bombando, Independência, né? Eu vi a programação do mês Lilás, né? E ela vai participar, já participou e vai participar de rodas de conversa, de encontros. E quero dizer que estou lendo seu livro, estou gostando. E trabalho aqui em frente à casa, a escola que eu trabalho é em frente à casa da mulher. Vou, quando eu terminar, vou levar o livro até lá e vou tentar fazer aqui um link, alguma coisa que possa divulgar seu livro por aqui, em Maranguape, tá? Terra do Chicaninho. Um grande abraço a todas, a Selma, a Mara e a você. Sabe, e aos seus ouvintes. Foi um prazer.
1: Maravilha. Dona Selma, um abraço para você, Selma. Obrigado também pela sua participação. Espero contar com você em outros debates conosco aqui.
3: Com certeza, pode contar sim, que a gente vai estar com todo gosto, viu? Desde já eu agradeço, né, por estar tendo pela primeira vez, né, tá participando assim de um programa, né, fora da nossa região, né, que eu só participei mesmo de dois até agora, né, que é quando a companheira Rosa também aqui na nossa outra rádio que a gente tem aqui em Independência, mas desde já eu lhe agradeço pelo convite, fiquei muito feliz, muito grata, porque a gente vai rasgando o véu, né, na medida que a gente vai evoluindo, né, e desde já eu agradeço aí Mara também, Verônica, minha companheira Rosa, parabenizar ela sabe que ela é um exemplo, ela é uma inspiração para todas nós mulheres, né? E que Deus continue abençoando ela para que cada vez mais mulher rasgue o véu e se inspire nessa mulher tão maravilhosa como a nossa companheira Rosa Gonçalves. E estamos juntas, viu, companheira? Avante, mulheres juntas, mulheres aguerridas, somos mais fortes.
1: Rasgando o véu do resgatando a cidadania, chego a Rosa Gonçalves, autora, professora, escritora, psicopedagoga, radialista, esta mulher maravilhosa. Se você ler o primeiro livro dela, a história de vida dela é por demais. Eu deitado de madrugada lendo o livro dela e mergulhando nos espetáculos que ela fazia, pegava as coisas difíceis, as coisas negativas e transformava sempre em coisa positiva para o futuro, e ninguém sustentou essa mulher. Rosa, primeiramente dizer da minha alegria, não lhe conheço pessoalmente, mas sou seu fã, como diz o cantor lá do Ceará, o Chico Lopes, né? Já sou seu fã e quero conhecê-la, quero trocar ideias com você e tomar um café aí na sua cozinha com esse rádio ligado no rádio que você adora. Quero dizer da minha alegria de receber este livro, receber você aqui com essas mulheres maravilhosas aqui no Resgatando a Cidadania, que deixou o programa hoje bem feliz. Antes de você falar, eu quero dizer uma frase aqui do livro que me chama a atenção. Eu leio 1.000 frases no livro, Não sei por quê, algumas coisas me chamam a atenção que talvez não chamasse de alguém. É, há um instante que o destino deixa de ser algo que se sofre e passa a ser algo que se escreve. E você escreveu para deixar para todos nós. Rosa Gonçalves.
2: Eu estou até sem palavras, viu, para agradecer primeiro você, viu, Sávio? Porque, Domingo Sávio, eu gostaria que em cada lugar tivesse um homem como você, né? Que se identifique com a nossa luta, que nos fortalece, que é isso. Todo homem deve ter esse mesmo posicionamento, essa mesma força e essa energia que nos transmite, dizer que ainda é possível a gente não perder o esperançar, né? Esperançar é o principal. E assim, agradecer cada uma dessas mulheres, porque eu sozinha não faço nada, por isso eu digo que a luta é coletiva, a vitória também, viu, é a vitória de todas. Então, para mim escrever esse livro, me inspirei em vocês, vocês me ajudaram também na escrita. Então, o livro é coletivo, não foi só eu, mas foi inspirado em vocês, em cada palavra que vocês dizem, eu vou assimilando aqui no meu consciente, né, e no meu coração, para que eu possa registrar tudo isso com esse cuidado, esse ato de revelar a identidade, a força, a história de cada um, né? Então, usar também a nossa própria voz como ferramenta de transformação, porque assim, eu jamais quero utilizar da voz, da sabedoria, da inteligência, daquilo que eu vou aprendendo só para mim. Então, meu intuito é que isso também seja partilhado com outras mulheres, então que a gente possa nos fortalecer, né? E saber, assim, que a luta, ela começa cada dia, né? A luta é constante, é diária. E o não que começa é quando a gente não cala, não aceita, não baixa a cabeça jamais, né? Então, nós temos que rasgar esse véu que nos impede de transformar nossas vidas, né? E a palavra é importante. O programa Vida de Mulher tem ajudado muito nisso também, né? Da gente tentar rasgar vários véus aí que está ainda alinhado aí na nossa vida, né? Então, um abraço, muitíssimo obrigada. A Mara, que tem sido aí também minha a mão firme, que está sempre comigo todos os sábados no programa Vida de Mulher. Um abraço a cada um de vocês e gratidão.
1: Agradecemos a todas, em nome de Rosa, e eu dedico esse programa em nome aqui da nossa Rádio Folha, do grupo Eduardo Queiroz Monteiro, em nome da nossa gestora, nossa gerente Marise Rodrigues, em nome da família, a minha mãe, em nome do segmento das pessoas com deficiência, em nome da professora Severina, que foi minha professora, e em nome de todos, em nome da minha esposa Adriana Silva, o resgate da cidadania acontecerá de fato quando as necessidades de muitos sobrepujarem as necessidades de alguns. Talvez seja disso que o livro esteja falando, desde o início até a última linha dele, que esse sobrepujar as necessidades de alguns precisa muito, porque há muitos com tão pouco e tão poucos com muito. Vamos seguindo aqui com Resgatando a Cidadania. No próximo sábado, a gente volta a partir do meio-dia. Boa tarde para você. Feliz Dia dos Pais.
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5: Horas e 14 minutos.

0: Vai de Miguel também, velho.
1: Alô,
0: a família do Barão Drummond. Então tá certo.

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0: Horas e 26 minutos.

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2: Hora certa. 14 horas e 46 minutos.

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10: Hora certa. 15 horas e 6 minutos.
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2: Horas e 19 minutos.

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5: Hora certa. 15 horas e 30 minutos.

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7: Horas e 44 minutos.

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8: Hora certa. 15 horas e 56 minutos.

0: debaixo do cara agarrado, ninguém vai entender.
1: O cara ficou agarrado com a amante, a esposa pegou ele agarrado com a amante, teve que pegar o 22 do quarto e partir rapidinho, Paulo.
2: Agora tá explicado.
3: Hora certa. 16 horas e 6 minutos.
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8: Seis horas e 21 minutos.
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5: Hora certa. 16:37.
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7: Hora certa. 16 horas e 52 minutos.
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6: Hora certa.
7: 17 horas e 5 minutos.
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7: Hora certa. 17 horas e 18 minutos.
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5: Hora certa. 17 horas e 31 minutos.
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7: Hora certa. 17 horas e 46 minutos.
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7: Hora certa. 18 horas e 2 minutos.

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4: Hora certa. 18 horas e 21 minutos.

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3: Hora certa. 18 horas e 36 minutos.

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3: Hora certa. 18 horas e 50 minutos.

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8: Hora certa. 19 horas e 3 minutos.

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2: Hora certa. 19 horas e 16 minutos.

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10: Hora certa. 19 horas e 36 minutos.

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6: Hora certa. 20 horas e 40 minutos.